0: 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É bonita essa letra. É, o nome da música é Praia do Futuro, que eu fiz lá na Fortaleza.
1: Baiana System, aus Recife, Brasília.